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0: 20 horas e 22 minutos.
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Muito bem, boa noite a você, amigo ouvinte da Rádio Cultura. Estamos chegando aí na sua noitada de quarta-feira, hoje 9 de setembro, aqui pela sua Cultura FM, começando aí mais um Ritmo da Noite aí com sua amiga Edson Vilaça, tá? Trazendo os melhores sucessos e agradecendo aí a sua sintonia. Portanto, a partir de agora, muita música, muito sucesso aqui na sua cultura e a gente agradece sempre a sua sintonia. A gente já começando aí com o sucesso de Pedro Sampaio, tá? Portanto, vamos de música e já estamos de volta aí na sua 87,9.

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0: Obrigado, meu Luciano, mais.
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1: Ele é sucesso. Escuta essa canção aqui, ó. É o gordinho Tarcísio do acordeão, ó, falando de amor, direto do seu coração, viu?

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4: Muito bem, estamos de volta aqui pela sua Rádio Cultura FM, Ritmo da Noite, embalando essa noitada de quarta-feira aqui pela sua 87,9. Você curtiu uma super sequência musical aí com muita música, muito sucesso, né? Essa maravilhosa noitada de quarta-feira aí, finalizando a sequência ao som de Fiorella, seu astral, né? Música super legal e também sucesso de Tarcísio da Acordeon, Bruno Marrone, Brunil e Davi Thierry, né? Entre outros sucessos, a gente fez uma sequência super legal aqui na Cultura, tá? Para que você possa curtir aí sua música favorita nessa maravilhosa noitada de quarta-feira. A gente vai ficar por aqui até as 22 horas, tá? Levando aquela música super legal para você curtir aqui na sua Rádio Cultura, agradecendo sempre a sua sintonia aqui pela 87,9. E chegando aí aos nossos intervalos comerciais, tá? Em seguida a gente volta com mais sucesso. Então, fique ligado aí na Cultura. Já já estamos de volta aí na sua Rádio Cultura FM com mais sucesso aí na sua 87,9.
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Muito bem, estamos de volta aqui pela sua Rádio Cultura FM, Ritmo da Noite Malanda, sua noitada de quarta-feira, portanto, 21 horas e 59 minutinhos, e a gente por aqui vai encerrando o trabalho, agradecendo a sua sintonia, desejando a todos uma ótima noite, tá? Papai do Céu possa nos abençoar, e amanhã vamos estar de volta na cultura, então você que fica, aquele forte abraço nosso, muito obrigado e até a próxima, fui!

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1: Vambora! Ao vivo! Tá gravando? Só presta assim. É. Simbora! É por isso que eu digo: o nome dele é M10. Aí.
2: Puxa, M10! Tô invadindo aqui agora, viu?

bom dia você, meu irmão que está nos ouvindo. Seja bem-vindo a mais um programa Sou Católico, Sou Feliz, um programa da Igreja Católica aqui para você. Hoje o nosso irmão Ailton não pôde vir, né? Mas a gente está aqui com muita alegria, com muita disponibilidade para levar, para fazer acontecer mais um programa Sou Católico, Sou Feliz. Seja muito bem-vindo, estamos apenas começando.

0: É isso aí, meu querido e amado irmão, estamos de volta. Programa Sou Católico, Sou Feliz, uma programação da Igreja Católica que tem como objetivo levar o conhecimento, a informação e a evangelização até a sua casa, até a sua comunidade, até o seu trabalho, né? Até onde, onde esse sinal alcança. Já estamos aqui com o nosso querido Frei Roberto, que hoje a dinâmica do nosso encontro, né, que o nosso irmão Ailton nos preparou, hoje nós vamos falar um pouco sobre os grupos bíblicos, a importância, né, a divisão de como está organizada a Bíblia, tentar conhecer um pouquinho mais, e nós vamos contar com a presença do nosso Frei Roberto para nos orientar, trazer um pouco de informação para nós, para ajudar a nossa caminhada, né? Eu já quero dar as boas-vindas a você, meu irmão, que está aí do outro lado. Você do Puru de Cima, você do Puru de Baixo, você que sempre é fiel ao nosso programa, né? Quero também dar as boas-vindas a todos os paroquianos das comunidades, comunidade de São Francisco, comunidade de Santa Rita, comunidade do Sagrado Coração de Jesus, Nossa Senhora de Guadalupe e Matriz de Santo Agostinho. Seja muito bem-vindo. Já quero também dar um bom dia todo especial para o nosso Frei Roberto. Vou abrir o microfone dele aqui para ele já fazer as suas palavras iniciais. Seja bem-vindo, Frei.
1: Bom dia, bom dia. Muito obrigado. Uma alegria novamente estar aqui no seu programa Sou Católico, Sou Feliz. Como toda quinta-feira, né, temos um tema de conhecimento, de catequeses que nos ajuda a conhecer mais, para mais amar a nossa fé católica. Então, graças a Deus que estamos de novo com vida aqui disponíveis para poder oferecer este serviço. Obrigado a você que está aí ligado conosco, que acompanha o seu programa Sou Católico, Sou Feliz na Rádio Cultura.

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1: Alegria é nossa, Frei, de receber o senhor aqui. Nós vamos colocar esse resto de canto e logo na sequência nós vamos iniciar a dinâmica do nosso encontro de hoje.

0: É isso aí, meu querido e amado irmão, vamos dar continuidade à dinâmica do nosso encontro, né? Mais uma vez ressaltando que hoje nós vamos falar sobre um pouco da estrutura bíblica, a importância, as diferenças, né? Para que nós possamos cada vez mais nos aprofundar na nossa fé. E nós já vamos começar, o Frei vai começar aqui, falando um pouquinho da estrutura bíblica do Antigo Testamento. Nós vamos fazer duas sequências, né? Ele vai explicar, trazer todas as informações que ele preparou sobre o Antigo Testamento e posteriormente nós vamos estar também trazendo um pouco de informação sobre o Novo Testamento e as suas estruturas. Frei, é contigo, meu irmão.
1: Obrigado, de novo voltamos aqui a entrar na parte já formativa do encontro desta programa Sou Católico, Sou Feliz. Lembrar, né, quinta-feira passada a gente já começou a dar uma introdução sobre o que era a Bíblia, se foi inspirada por Deus, porque alguns livros entraram na Bíblia e outros escritos antigos ficaram por fora. Então, lembremos que já falei sobre essa inspiração do Espírito, né? Homens inspirados por Deus foram aqueles que nos deram essa sequência, e a Igreja, com a autoridade que tem, essa que veio a determinar quais livros iam formar parte da Bíblia. Bíblia, né, é um termo grego propriamente que significa conjunto de livros, né? Por isso se chama Bíblia ao conjunto de livros. E lembramos também que quinta-feira passada eu falei que foi dividida em duas partes, né, tanto o Antigo Testamento como o Novo Testamento. E se chama assim justamente porque testamento tem sua origem no latim, que significa aliança, o pacto, né? Então, em si, todo esse conjunto de livros da Bíblia tem como objetivo principal, né, narrar a história da salvação e essa aliança estabelecida por Deus com seu povo. Primeiro, né, através do Antigo Testamento, na Antiga Aliança, através da escolha, da criação do mundo, através da anunciação do Messias pelos livros proféticos, né? E todo o Antigo Testamento, a Antiga Aliança, mostra como Deus caminhou, né, com seu povo até a vinda do Messias Salvador, o Cristo. E aí, a Nova Aliança, né, que já Cristo mesmo que se faz presente, iniciando com o Evangelho de São João, que diz que no princípio a palavra era Deus, né, e o verbo se fez carne. João 1,14 vai estabelecer então que a Nova Aliança começa já com Cristo. Então, no Antigo Testamento, né, para a Bíblia católica, a diferença da Bíblia protestante, da Bíblia que os nossos irmãos de outras denominações usam, a Bíblia católica no Antigo Testamento, nessa primeira aliança, contém 46 livros, né? 46. A Bíblia que não é católica tem 7 livros a menos, né? Então, como está dividida essa Bíblia e qual é o sentido dessa divisão dos grupos do Antigo Testamento? Então, o primeiro grupo é conhecido como Pentateuco. Também é uma palavra grega que significa 5, né? Pentacampeão Brasil, né? Tem 5 Copas do Mundo, né? Então, penta também nós usamos, e Pentateuco, né, já unidas as duas palavras, é as primeiros 5 livros, ou a primeira, né, os livros da lei. Aí encontramos os livros de Gênesis, Êxodo, Levítico, Números e Deuteronômio. E essas têm como sentido mostrar o começo de tudo, né? A criação do mundo, as primeiras famílias, a primeira aliança que Deus estabelece, né, com Moisés quando liberta o povo, depois com nosso pai na fé, Abraão, né? Então, como Deus escolheu o povo de Israel, e também no primeiro grupo do Pentateuco é onde estão os 10 mandamentos, né? As leis fundamentais para viver em comunidade com Deus. Então, aí temos os primeiros 5 livros, o primeiro grupo da Bíblia do Antigo Testamento, conhecido como Pentateuco. Segundo grupo de livros são os livros históricos, né, que já tem como objetivo e sentido falar para nós sobre a vida do povo na prática, né? Os livros históricos são Josué, Juízes, Rute, os dois livros de Samuel, 1ª e 2ª de Samuel, também 1ª e 2ª livro dos Reis, os dois livros das Crônicas, Esdras, Neemias, também Tobias, Judite, Esther e os dois livros dos Macabeus. Esses são os livros históricos que já neles aparece já a primeira diferença com a Bíblia católica e a Bíblia que não é católica das outras igrejas cristãs, né? Então o sentido destes livros históricos é contar a história real do povo, né? Ao longo dos séculos, mostram as conquistas de terras, as batalhas, os acertos dos reis, né? Davi e Salomão também não esconde as faltas, né, destes personagens históricos, como eles foram infiéis em algum momento à aliança com Deus, mas o centro não está, né, na aliança do homem, e sim na resposta de Deus, que Deus permanece fiel apesar das infidelidades dos homens. Então a Bíblia, nestes livros históricos, não esconde a fragilidade e os erros humanos. Pelo contrário, tenta mostrar para nós que através da história, mesmo com os homens falhando, Deus continua a ser fiel naquela escolha. Ele escolheu o povo de Israel, ele escolheu, né, alguns profetas, alguns homens históricos fundamentais para nossa fé, e apesar das suas fragilidades, Deus permanece fiel. Então, todos esses erros do povo que geraram sofrimento, né, não são escondidos no Antigo Testamento, estão aí presentes nos livros históricos e ajudam-nos a compreender a fidelidade de Deus apesar da infidelidade dos homens. Terceiro grupo que temos no Antigo Testamento são conhecidos como livros sapienciais, né, de sabedorias, de conhecimento, e poéticos, né? São livros que contêm a sabedoria para o dia a dia. Quais são esses livros sapienciais? São os livros de Jó, os Salmos, os Provérbios, o Eclesiastes, o Coelete, que é conhecido também como das primeiras comunidades, né, no Antigo Testamento. Também está o livro do Cântico dos Cânticos, o livro da Sabedoria e também o livro do Eclesiástico, ou Bensirá, né? Esses são os livros sapienciais que ensinam como viver bem através de orações, através de poesias e conselhos práticos. Especialmente o livro dos Provérbios são conselhos práticos, né? Os Salmos têm um valor importante, fundamental para nós, porque eles expressam sentimentos humanos, né? Alegria, dor, arrependimento. Então esses tem um eco muito maior que ainda é conservado, por exemplo, na liturgia das nossas celebrações. Todas as celebrações contêm pelo menos uma leitura e um salmo, ou duas leituras e um salmo, né? Então, os salmos são de fundamental riqueza espiritual para nós por todos esses sentimentos humanos que contém. Também estão os livros como Provérbios, né, que ensinam a ter sabedoria nas escolhas diárias. Então, até aqui temos três grupos, né? O Pentateuco, os primeiros cinco livros, depois os livros históricos, temos os livros sapienciais e o último grupo do Antigo Testamento, da primeira aliança de Deus com o povo de Israel, com os judeus, né? São os livros proféticos, né? Que este também é subdividido em dois grupos. Temos os profetas menores e temos os profetas maiores. Apenas quatro são os profetas maiores. Por que são conhecidos como profetas maiores? Né? Porque eram mais velhos? Porque eram mais sábios? Não, porque o conteúdo, né, desses profetas é maior. O profeta Isaías, Jeremias, Ezequiel e Daniel são os quatro profetas maiores que, em comparação com os outros profetas, né, tem mais escritos, tem mais capítulos, tem mais conteúdo nos seus escritos. Então, por isso são conhecidos como profetas maiores. E formam, né, o grupo, completam o grupo dos profetas, os de livros proféticos, as Lamentações, né, o profeta Baruque, Oseias, Joel, Amós, Abdias, Jonas, Miqueias, Naum, Abacuque, Sofonias, Ageu, Zacarias e Malaquias. Todos estes formam o grupo dos livros proféticos, que tem como sentido trazer as mensagens dos profetas, né? Que eram aqueles porta-vozes de Deus, né? Não falam em nome próprio, falam em nome de Deus. Profetas não são aqueles que têm visões de futuro, né? Não, eram homens escolhidos por Deus para falar em nome de Deus ao povo, com o dobro, né, duplo sentido. Sentido de anunciar e também o sentido de denunciar as injustiças que o povo padecia, né? Então cuidado com nós termos essa ideia de que um profeta é aquele que tem visões de futuro, um adivinho, né? Não. Os profetas eram homens escolhidos por Deus que prestavam sua voz para Deus, né? Falou o Senhor para o profeta: vai e diz isto para meu povo, né? Essa a expressão frequente, né? Existiram muitos falsos profetas que tentavam enganar o povo, e a mesma Bíblia nos dá ensinamentos como descobrir quais são falsos e quais eram verdadeiros profetas. Aqueles que falam em nome de Deus, anunciando a notícia de Deus e denunciando as injustiças sociais. Então, eles tinham propriamente a missão de chamar o povo de volta para o caminho certo, né? Quando havia injustiça, além de anunciar a promessa de que um Salvador, o Messias, viria no futuro, então quando havia injustiça, eles tinham a missão também de denunciar essas injustiças, porque o reino de Deus é um reino de amor, de justiça, de dignidade, né? Então até aqui encerramos essa primeira parte, né, dos grupos da Bíblia, como está dividida no Antigo Testamento em quatro grupos: Pentateuco, livros históricos, livros sapienciais e livros proféticos. Entre eles, completamos 46 livros do Antigo Testamento na Bíblia Católica.
0: É isso aí, meu querido e amado irmão. Que alegria poder ter essas informações hoje, né, com o nosso querido Frei Roberto. E, Frei, eu sei que a dinâmica que vocês sempre usam, né, com o nosso irmão Ailton, é de perguntas. Eu creio que também, né, por mais que talvez não chegue tantas perguntas no meu contato, que é mais o Ailton que faz, né, mas você que está ouvindo e tem meu contato e do Frei, que queira tirar alguma dúvida em relação disso que o Frei já trouxe para nós, fique à vontade, meu irmão. Frei, eu gosto muito quando se fala da Bíblia, principalmente do Antigo Testamento, que às vezes é um pouco difícil para a gente entender, é a cronologia do tempo quando se fala dos livros, né? Essa questão, principalmente ali dos livros históricos, que traz essa cronologia do tempo. Às vezes, uma situação ali que está em Gênesis, por exemplo, para a gente realmente entender, a gente vai conseguir compreender aquela dúvida que a gente começou lá em Gênesis, vai entender lá em Êxodo, né? Ali, pela questão da cronologia do tempo, né? Ali coisas que a igreja, que eu acho muito importante, muito linda na igreja, que cultiva um pouco da história, ali dos fatos que aconteceram na estrutura toda do Antigo Testamento, né?
1: Sim, efetivamente, né? Temos que lembrar e ter bem presente sempre que o objetivo da Bíblia, né? O objetivo da Bíblia não é fazer uma palestra sobre história, né? A Bíblia é um livro inspirado por Deus sobre a ação de Deus no povo para a salvação, essa história da salvação do povo. Deus que escolhe um povo, não mais numeroso, não mais poderoso, por mais que especialmente nos livros históricos, né, se fale muito das grandes batalhas, das lutas de poder entre um rei e outro, né, o objetivo da Bíblia não é propriamente histórico. Contém dados históricos, sim, mas não são cronológicos, né, até porque a Bíblia, nós temos agora uma ordem, uma estrutura. Como eu falei agora, estes grupos, né, foram divididos, foram unidos estes livros em essa ordem, porque tem um objetivo catequético prático, né? Tenta nos orientar, nos conduzir por uma sequência de conhecimentos para apontar ao Novo Testamento, a Cristo, né? Então, o objetivo do Antigo Testamento é conduzir através da história do povo, não cronologicamente, e sim pelas ações de Deus, na aliança, na fé desse povo, para Cristo no Novo Testamento. Então, você que é especialista em história, quer encontrar, né, fatos, sequência cronológica, não vai encontrar. Esse foi um dos fatos pelos quais Santo Agostinho, né, o primeiro encontro que Santo Agostinho teve com a Bíblia, ele não gostou, né? Não Sim. gostou porque achou uma linguagem muito pobre, né? Ele era um especialista na língua latina e a versão da Bíblia que Santo Agostinho tinha era a versão da Septuaginta, conhecida como Septuaginta, que foi a tradução que São Jerônimo fez dos livros em hebraico e em grego, né? O Antigo Testamento foi escrito em hebraico, grego, né? E São Jerônimo é quem faz uma tradução para o latim. E essa versão, né, que Santo Agostinho tem nas suas mãos, para ele é uma versão pobre na linguagem e muito difícil e complexa, justamente porque os fatos, os dados históricos, pareciam uns contra outros. Por exemplo, como é possível, né, que Moisés esteja narrando a sua morte e sepultura? De jeito nenhum. E na tradição se entendia que os cinco livros, o Pentateuco completo, foi escrito por Moisés. Aí já Santo Agostinho diz, isso não tem sentido.
0: É como se fosse... como se a Bíblia tivesse algumas... Como que eu sempre falo isso, como se ele fosse meio contraditória.
1: Exatamente, né? Exatamente. Acontecem muitos, muitos textos que são contraditórios, né, uns aos outros, que empezamos num fato, né, o escritor está falando de fatos que vão acontecer no futuro, mas se ele já está morto, como pode estar fazendo memória da sua morte ou de como aconteceu seu sepultamento, né? Então são contraditórios, porque não é o objetivo da Bíblia fazer uma sequência cronológica dos fatos históricos. Ela tem um objetivo teológico, né, e catequético, né? Catequesis é anunciar, comunicar, conduzir através do conhecimento ao encontro do mistério com Cristo. Então, o sentido teológico é fundamental. Daí que, por exemplo, o livro do Gênesis é o primeiro livro da Bíblia, mas segundo todos os estudos, não foi o primeiro livro escrito, né? Outros livros foram escritos antes que o livro do Gênesis, e a leitura da criação, né, não é que aconteceu exatamente assim, que o primeiro dia, o segundo dia, o terceiro dia, não. É um pensamento, uma análise, uma releitura de tentar dar resposta à pergunta do homem, como surgiu, né? Na filosofia, no estudo da filosofia, sobretudo, o pensamento nasce assim, por uma pergunta: que foi primeiro, né? O ovo ou a galinha?
0: Sim, sim,
1: né?
0: Sim.
1: Pergunta que todos temos, né? Que foi primeiro, o ovo ou a galinha? Bom, essas perguntas surgiam também na comunidade de fé. Como foi que, se Deus é nosso Criador, como foi a criação? Então o homem tenta, através da inspiração divina, por isso dizemos que os livros da Bíblia são inspirados por Deus, né? Através dessa inspiração, tem uma sequência lógica, não? Pois primeiro foi, né, não existia a luz, era todo caos, então Deus começou colocando ordem, separou a luz, né, das trevas, chamou a luz dia e a escuridão noite, né? As águas, estava tudo revolvido, não, separou, e separou as águas da terra, e aí colocou os seres da terra e os peixes no mar. Então toda essa sequência lógica não tem como objetivo dizer para nós cientificamente como foi a criação. Eles têm um objetivo teológico que encerra lá no capítulo 2, né, do Gênesis. E que foi a obra mestra de Deus? O homem, né? Criou da terra ao homem, né? Foi feito e colocou nele seu espírito, a Ruan, né? Esse espírito de Deus. Sem o espírito de Deus, o homem não tem vida. Isso é o centro da narração da criação. O homem sem Deus não tem vida, Né? Então, este é só um exemplo para dizer, todos estes livros não têm como objetivo narrar história cronológica para nós. Tem o objetivo de nos conduzir a uma realidade de fé, por isso o conteúdo é teológico e não histórico. Contém dados, fatos históricos, contém, são confrontados, né, pela história, também no Novo Testamento, né, Lucas começa dizendo que ele estudou, né, perguntou, foi estudar como foi as situações que aconteceram antes dele começar a escrever o Evangelho. Então, assim aconteceu também no Antigo Testamento. Entre muitos outros escritos que existiram, foram escolhidos estes que têm a plenitude da revelação dessa aliança de Deus conosco. Por isso que, por exemplo, os irmãos cristãos não católicos, a partir da Reforma no século XVI, XVII, né, com Martinho Lutero, né, vão tirar alguns livros do Antigo Testamento, porque, segundo eles, não continham verdadeiramente inspiração divina. Né? Tem alguns dados, algumas informações que podem ser contrárias à fé, e por isso eles decidiram tirar 7 livros do Antigo Testamento. Para nós católicos, que já desde o tempo de Santo Agostinho já existiam listas oficiais de livros reconhecidos pela Igreja, para nós continuam os 46 livros, mesmo que tenham coisas contraditórias nos fatos históricos, mas continuam a ser fundamentais para nossa fé. Por exemplo, primeiro e segundo livro dos Macabeus contém histórias, narrações, eventos fundamentais para nossa fé sobre a devoção e intercessão pelas almas do purgatório, né? Narra aquele acontecimento de uma luta na qual, depois de ter encontrado todos os defuntos, foram oferecer sacrifícios pelas almas dos defuntos e disse, né, se nós não acreditaríamos na ressurreição, não teríamos necessidade de oferecer sacrifícios para a salvação das almas destes nossos irmãos que faleceram. Então, esse fundamento para nossa fé católica, sobretudo no aspecto da devoção, a reza pelas almas dos falecidos, pelas almas do purgatório, encontra sua fundamentação bíblica no Antigo Testamento, que pode ser contraditório, né, com outros fatos. Mas, para a fé católica, que contém Bíblia, tradição e magistério, estes livros são necessários.
0: Quando o senhor fala, quando o senhor traz esse dado, que quando Santo Agostinho ele teve ali o primeiro contato com a Bíblia, é muito interessante, porque até uma dúvida que surgiu agora, que ele coloca como conteúdos pobres. Eu não sei se chega a ser uma pergunta, uma resposta direta, mas, por exemplo, a Septuaginta, ela já era como a mesma estrutura, melhor dizer, que é hoje? Por exemplo, o Novo Testamento não se continha ainda?
1: O Antigo Testamento já estava tudo, né? E o tempo de Santo Agostinho já estava todos os livros. De fato, Santo Agostinho é uma das fontes da patrística fundamental para confirmar o cânon bíblico, que nós chamamos de cânon, né? Aqueles livros que estão dentro da Bíblia. Já Santo Agostinho faz uma lista dos livros conhecidos e aceitos por todas as igrejas cristãs da época dele. Uhum. Né? Então, aqui tem vários fatores que nós também teríamos que avaliar. Santo Agostinho, a primeira vez que vai ao encontro com a Bíblia, faz com um espírito de quê? Com um espírito de conhecimento popular, né? Não com um espírito desejoso de mergulhar, de se alimentar da palavra. Então ele procura fatos históricos, procura linguagem poética, se é de Deus, está falando de Deus, se é tão popular este livro, tem que ter uma riqueza extraordinária. Então, o espírito com o que Santo Agostinho se vai ao encontro da Bíblia na primeira vez era quando ele ainda não tinha abraçado totalmente a fé católica. Ele era maniqueu, né? Ou ele estava preocupado mais pelo estudo, pela formação, para ser o grande orador do império. Então, um livro popular, né, mas sem a riqueza linguística, sem os fatos verdadeiramente históricos, sem o espírito, sobretudo, né, sem o espírito de ler a Bíblia com o espírito da Igreja, com o Espírito de Cristo, então para ele este livro é pobre, é contraditório, não tem valor nenhum porque não tem nem valor histórico. Se tem fatos que são contraditórios, né? Se tem situações que existem outros livros, né, fora da Bíblia, que tinham uma história melhor elaborada, melhor feita, então para Santo Agostinho não tem muito valor. Vai ser no seu segundo encontro, já na conversão, após a conversão, naquele famoso toma e lê, e especialmente quando ele é chamado a ser sacerdote por aclamação popular, que ele pede um tempo ao bispo para ele se dedicar a aprofundar e conhecer a palavra de Deus com um espírito já de pastor. Se alimentar da palavra para poder alimentar e iluminar aos outros. Então Santo Agostinho vai usar depois as mesmas ferramentas que encontra na Bíblia para compreender a Bíblia, né? Textos que são escuros, que não se entendem bem no Antigo Testamento, são iluminados depois pelo Novo Testamento, né? Esta linguagem que usa Paulo de comparações, né? Eva, a primeira mulher, Maria, a nova mulher, Adão, o antigo homem, Cristo, o homem novo, essa mesma dinâmica vai ser uma forma de Santo Agostinho também captar o conteúdo rico da Bíblia, e por isso na espiritualidade agostiniana não se entende, né, a vida, a conversão, a testemunha e a espiritualidade agostiniana sem mergulhar na palavra de Deus. E ele não esconde esse fato, que ele acercou-se, foi ao encontro primeiramente da palavra de Deus, né, com um espírito apenas de conhecimento, né, por cultura geral, como diríamos nós, né. Para mim acontece muitas vezes, quando eu estudei tanto filosofia quanto a teologia, a gente tinha que ler autores por obrigação, né? Porque tem que fazer um trabalho sobre isso, porque tem que apresentar, fazer uma apresentação, então pega capítulos, pega alguma parte de um autor, mas lê com a mente centrada que eu tenho que dar conta disto a um professor. Depois é que eu, graças a Deus, né, já he podido mergulhar em outros autores, em outros textos, já com o espírito realmente de me alimentar e acrescentar meus conhecimentos para servir melhor. Então isso acontece muitas vezes conosco. Se vamos a mergulhar, a abrir a Bíblia apenas para encontrar fatos históricos ou para conhecê-la, ou realmente vamos com um espírito de dizer: me deixo seduzir pela palavra e me deixo conduzir, porque afinal a palavra viva, o centro, como falamos quinta-feira passada, a palavra mesma, o centro da palavra é Cristo. E se eu mergulho na palavra, depois minha vida vai ter que ser reflexo desse encontro pessoal com a pessoa que é Cristo, que é a palavra viva do Pai.
0: Entendi. Se a gente fosse trocar ideia aqui, a gente ia até umas 5 horas, né? Mas, por exemplo, quando o senhor fala isso, é duas realidades. Santo Agostinho encontra a Bíblia com um olhar inteligente humano.
1: Isso.
0: E depois com um olhar inteligente humano, mas com o Espírito.
1: Isso. Uma coisa é, né, conhecimento, né? Outra coisa é sabedoria.
0: Sim, sim.
1: Né? Então, o primeiro encontro de Santo Agostinho é um conhecimento teórico, intelectual. O segundo encontro já é um espírito de sabedoria doce à obra de Deus, porque naquele famoso toma e lê que ele narra nos livros das confissões, essa inspiração divina que conduz a ele, toma e lê, mas que? E o que tinha ao lado era justamente o livro, o códice, como se chamava naquele tempo, né? Não existia a Bíblia assim como nós temos agora, em um só pacote todos os livros. Existiam códices, né? Chamavam-se códices, onde em cada códice estava uma carta, um profeta, um livro do Antigo Testamento, né? Então ele tinha perto, né? Estava seu amigo que estava com o códice de São Paulo, foi lá, pega o códice, e a primeira parte que ele lê é justamente Romanos 13:13, né? Que é aquilo de não em bebedeiras, não em luxúria, não em esse tipo de atividades, sino revestivos do Senhor Jesus, né? Romanos 13:14, revestivos de Cristo. Aí faz o clique, né, na vida de Santo Agostinho, e diz: tenho que abandonar minha vida, agora essa palavra que vai, se ele me mandou ler a palavra, né, tomar e ler, quer dizer que esta vai ser agora o que vai marcar meu novo caminho com Cristo. Então é essa diferença, acercar, ir ao encontro da palavra só por estudar, só por conhecer, ou realmente para nos deixar transformar por ela.
0: Ah, pai, Frei, hoje deu liga, né? Porque tá dois que gostam de falar.
1: Então, não, eu não gosto, não.
0: Nós vamos entrar numa sequência de música aqui, porque senão eu já tinha tantas outras perguntas para fazer, mas senão a gente não termina, né? Vou fazer uma sequência de canto aqui rapidinho, um canto, melhor dizer, e aí o Frei retorna já com a segunda sequência, que nós vamos falar um pouco sobre o Novo Testamento.

0: É isso aí, meu querido e amado irmão, você que está na escuta, né, desse programa Sou Católico Ser Feliz. Eu já quero lembrar você, meu irmão, que hoje nós temos Santa Missa. Hoje, quinta-feira, nós temos Santa Missa lá na comunidade de Santa Rita de Cássia, né? Sexta-feira nós temos na comunidade do Sagrado Coração, sempre às 19 horas. No sábado nós temos o grupo de oração Filhos de Maria lá no São Francisco às 19h30, né? Domingo, missa em todas as comunidades como de costume, né? Começando a semana, para dar o aviso, Terço dos Homens lá na comunidade do Sagrado Coração às 19 horas e Terço das Mulheres na comunidade de São Francisco às 18 horas. Isso significa que as atividades da paróquia já voltaram ao normal. Daqui a pouco vem São Francisco, né? Já estamos nos organizando, vamos colocar já nas nossas intenções particulares a comunidade de São Francisco, para que nós possamos ter um abençoado festejo em honra a São Francisco nesse ano de 2026. Frei, vamos dar continuidade à nossa programação. É uma programação muito rica. Eu me amarro nesses temas, né? E se a gente pudesse ficar aqui até, sei lá, não sei, não, talvez faltasse tempo aqui, porque assuntos são muito bons. Então, fica à vontade, Frei, para dar continuidade à sua temática.
1: Isso, voltamos então a ver o sentido, né, o conteúdo dos livros da Bíblia, dos grupos nos quais foi dividida, né? Lembremos, isto não é que desde o início não foi Jesus quem dividiu os livros, tá? Isso é um processo que ao longo dos séculos a Igreja, né, no magistério e também no estudo, aprofundamento da palavra de Deus, é que foi se realizando, tá? Então vimos já os grupos do Antigo Testamento, da Primeira Aliança, né? Agora vamos então aos grupos de livros do Novo Testamento, que já são poucos, né? São menos, são apenas 27 livros. Nisto estamos iguais tanto na Bíblia Católica como as outras Bíblias dos nossos irmãos cristãos não católicos, né? Eles também têm 27 livros no Novo Testamento, na Nova Aliança. Então, o Novo Testamento começa com os Evangelhos e Atos dos Apóstolos, né? Desde os Evangelhos, vamos fazer uma exceção, né? Porque os primeiros três Evangelhos, Mateus, Marcos e Lucas, né, são conhecidos como Evangelhos Sinóticos, né? É dizer, eles têm uma mesma visão, um mesmo objetivo. E, de fato, algumas das narrações contidas nesses evangelhos também se encontram em algum outro, né? Ontem, por exemplo, na liturgia da missa de ontem, limos o evangelho no capítulo 6 de São Lucas, que contém as bem-aventuranças, com a diferença, né, que as bem-aventuranças que nos apresenta Mateus no capítulo 5, né, são em Mateus, é em um monte, né? Acima de um monte, Jesus conduziu aos discípulos a um monte. Em Lucas, não. Lucas é um lugar já a nível baixo, né? Uma estrutura especialmente para seus discípulos e alguns outros que estavam aí, né? Outra parte fundamental são que no Evangelho de São Mateus somente nos fala das bem-aventuranças: bem-aventurados os pobres em espírito, bem-aventurados os que choram, bem-aventurados os que têm sede de justiça, bem-aventurados, né, os que constroem a paz, que serão chamados filhos de Deus. Em Mateus são somente bem-aventuranças. Em Lucas, por exemplo, já vem as bem-aventuranças e imediatamente depois vem os ais, né? Bem-aventurados os pobres, diz Lucas. E depois diz em São Lucas, ai de vós ricos, né? Que atesorais tesouros, que preocupais aqui pelas coisas, né? Agora já encontraste felicidade, né? Depois vos será tirado. Então essa é uma das diferenças, mas o sentido mais ou menos são iguais. Então estes três evangelistas, Mateus, Marcos e Lucas, são conhecidos como os evangelhos sinóticos, porque contém textos parecidos entre eles. Então o primeiro grupo do Novo Testamento são estes três textos, né? Estes três livros, junto aos Atos dos Apóstolos, também escrito segundo a tradição por São Lucas, e que narra, né, E o objetivo é justamente apresentar a vida da igreja nascente das novas comunidades. Então, os evangelhos revelam quem é Jesus, o que ele fez, seus milagres, sua morte e sua ressurreição, né? Desde o Natal também, conhecidos como evangelhos da infância, especialmente Mateus e Lucas. O livro dos Atos dos Apóstolos já mostra o que aconteceu logo depois da chegada do Espírito Santo e como os primeiros cristãos começaram a espalhar a mensagem pelo mundo, né? Esse é o primeiro grupo, então, do Novo Testamento. Logo depois, temos cartas, né? Dois grupos de cartas. As primeiras são as cartas paulinas, né? As cartas que são escritas, segundo a tradição, por São Paulo, que são Romanos, 1ª e 2ª de Coríntios, carta aos Gálatas, aos Efésios, carta aos Filipenses, e, né, estas são também junto à carta aos Colossenses, 1ª e 2ª Tessalonicenses, que são as mais antigas, né, 1º e 2º de Timóteo, carta a Tito, carta a Filemão, todas estas, né, foram atribuídas a São Paulo, são conhecidas como cartas paulinas, né? E elas contêm conselhos para a comunidade, né? Junto a estas cartas paulinas, existem as cartas católicas, né? Cartas católicas, é dizer, universais, né? Carta de Santiago, 1ª e 2ª carta de São Pedro, carta de São Judas, né? Chamando-se católicas universais por não estarem dirigidas apenas a uma igreja ou a uma pessoa, como acontece com as cartas de São Paulo, né? São Paulo escreve diretamente para a comunidade de Corinto, para a igreja, né, que está em Galácia, em Gálatas, para os Efésios, escreve diretamente a Tito, né? Então, estas outras de Santiago, São Pedro e São Judas não têm uma comunidade ou uma personagem direta, senão a toda a comunidade. E fica a carta aos Hebreus, né, que é uma exibição. Os últimos estudos dizem que não é uma carta, né? Não tem uma estrutura de carta. Por muito tempo foi colocada também como se fosse São Paulo que escreveu ela, mas pelo conteúdo, pela forma de redação, pelo tipo de linguagem que ela usa, os últimos autores dizem que não é propriamente de São Paulo, mas está dentro do grupo das cartas paulinas, né? Então, todas estas tentam ajudar as primeiras igrejas, né, aos líderes, às lideranças, servem para explicar a fé cristã, para corrigir problemas e para incentivar as pessoas a viverem o amor e a união no dia a dia, né? Logo depois, temos também o corpus, né, o corpus ou o grupo do evangelista São João, né? Os aspectos do Apocalipse, das três cartas de São João, né? Sobretudo a primeira, segunda e terceira carta de São João, que falam sobre um Deus amor. Junto ao Evangelho de São João e ao Apocalipse, né, tem um sentido, né, ao contrário do que muitos pensam, né, especialmente o Apocalipse, né, seu sentido principal não é medo, né, mas a vitória final do bem sobre o mal, né? Este livro do Apocalipse foi escrito para dar força aos cristãos perseguidos, garantindo que Deus está no controle e trará um novo céu e uma nova terra, né? A linguagem apocalíptica já estava presente também no Antigo Testamento, né? Daí que seja importante para nós, por exemplo, o livro de Daniel, né, do profeta Daniel, um dos profetas maiores. A linguagem apocalíptica, né, que é revelação, Apocalipse significa isso, justamente revelação, né? Esta linguagem de revelação do plano de Deus para a humanidade, uma nova terra, um novo céu, né, estas coisas já estão contidas também no Antigo Testamento, no livro do profeta Daniel. Então, com isso encerramos, pois, os 27 livros do Novo Testamento, com estes três grupos, né? Os evangelhos e Atos dos Apóstolos, né? As cartas, tanto as paulinas como as católicas, e depois a obra de São João, né, que são as cartas, Evangelho de Segundo São João e o livro do Apocalipse.
0: É isso aí, meu querido e amado irmão. Que alegria poder estar com você nesta manhã, partilhando, não do meu conhecimento, né? Porque na frente do freio eu não sou nada, né? Em questão de conhecimento. Mas a gente vai percebendo, Frei, vai ouvindo essas informações. Parece que quanto a impressão que dá, Frei, é que quando a informação vai chegando, a nossa mente vai abrindo, né? E aí a gente vai fazendo essa comparação de Antigo Testamento para Novo Testamento, né? E aí, por exemplo, quem tem o hábito de estar lendo sempre a palavra, é exatamente aquilo que o senhor falava no início. E aí eu lembrava aqui quando o senhor falava um pouco do Novo Testamento e também recordando o que o senhor falava do Antigo, o objetivo da Bíblia é esse itinerário, né? É como se começasse ali no Antigo Testamento, preparando o nosso coração, né? Nos preparando para esse caminho. E é como se o ápice da nossa fé, não descartando o Antigo Testamento, mas pelo contrário, preparando para que a gente possa de fato entender o real motivo de viver uma boa fé com o Novo Testamento.
1: Isso é fundamental, né, para nós, os dois, né, a plenitude da palavra é fundamental para nós podermos compreender realmente o sentido, né, de Deus para nossas vidas, para nossa história. Ao longo do tempo já existiram grupos que olharam despectivamente, né, o Antigo Testamento. Existia um movimento chamado Marcion, né, os marcionitas, dos quais um autor que escreveu a vida de San Antón do deserto, né, ele era partidário em algum momento deste movimento de Marcion, que tentava, né, eliminar o Antigo Testamento, porque era tão confuso, né, era tantas coisas contraditórias, que ele achava que com a revelação plena em Jesus Cristo era suficiente para nossa salvação. Então existiam movimentos dentro da igreja que tentaram já desde o início eliminar ou renunciar à riqueza do Antigo Testamento, né, porque diziam que a revelação plena, se a palavra ao final é Cristo, né, se João disse que a palavra se fez carne e essa palavra é Cristo mesmo, então nós não precisamos do Antigo Testamento. Mas, na verdade, uma das formas claras da interpretação da Sagrada Escritura está que a Bíblia se entende pela Bíblia, em primeiro lugar, né? Então, fatos históricos que são contraditórios encontram a sua realização, a sua mensagem real no acontecimento de Cristo, né? Então, textos que nós entendemos agora, né? Eis que uma mulher dará à luz um filho, né? Está falando de um outro movimento no Antigo Testamento, é uma profecia do Antigo Testamento, que depois, no Novo Testamento, né, a tradição vai relacionar diretamente com Cristo, porque com a gravidez de Maria, virgem, né? Maria virgem, que não teve auxílio do homem para ficar grávida, e sim pela ação do Espírito Santo, então essa realidade do Antigo Testamento encontra plenitude e realização no Novo Testamento. Daí que a gente, então, entenda justamente que a Bíblia não pode ser pega apenas por pedaços, né? Somente o que me interessa a mim, não. Já existiram movimentos, repito, ao longo dos séculos, né? E a Igreja fez uma labor extraordinária, né, de conservar, de custodiar todos esses livros que hoje chegam para nós bem bonitinhos, né, em diferentes traduções, com pasta bonitinhas, com pinturas algumas, né, algumas com seu zíper, proteção bonitinha, né, letra grande, letra pequena. Então tudo isso é fruto da tradição, do esforço da Igreja, obra de Deus, porque afinal é obra de Deus, né? O mal não prevalecerá, a Igreja de Cristo segue viva, e que nós tenhamos hoje a palavra espalhada por todo canto, né? Nas redes sociais, na mídia, nos livros, no papel, né? Tudo isso é graças ao esforço que durante séculos a Igreja fez para conservar aquilo que desde o início, né, não foi cedo, não foi que já Cristo ressuscitou e já está aqui a Bíblia nova, né? Esta vai ser a nova lei. Não, passaram anos após a morte de Cristo. De fato, a primeira carta aos Tessalonicenses, que é o escrito mais antigo do Novo Testamento, foi escrito lá, segundo os estudos, pelo ano 50. E se Cristo morreu no ano 33, né? Então quer dizer que quase 20 anos depois é que começa a se colocar por escrito os fatos da vida da comunidade e da história de Cristo. Quando as testemunhas, né, as testemunhas que viram, que escutaram diretamente a Jesus, já começam a desaparecer, a morrer, a comunidade começa a se preocupar, porque todos estes fatos fiquem por escritos para que não se perca, né? Porque corremos o risco que, passando somente de voz em voz, a mensagem possa ser modificada, né? Pode ser mudada. Então, diante dessa realidade do medo de perder o sentido verdadeiro, né, da revelação em Cristo, começa a preocupação por colocar por escrito. E século depois, a Igreja tem todo este esforço, né, concílios, busca para chegar a determinar quais são. Até o Papa São Dâmaso, né, que já estabelece, não lembro agora o ano certo, né, desculpa aí, né, tem um branco na mente, mas não tenho esse dado na mente agora mesmo, mas é o Papa São Dâmaso que vai em um concílio já determinar, né, quais são os livros verdadeiramente que compõem o Antigo e o Novo Testamento para fechar o cânon. Mas antes dele já existia, né, Concílio de Orange, Concílio na África, né, que vinham já trabalhando sobre quais eram esses livros, porque, repito, existiam movimentos dentro da Igreja que queriam renunciar a alguns livros do Antigo Testamento.
0: Frei, às vezes a gente esquece um pouquinho de que a Bíblia, né, ela não caiu do céu já preparada assim, né, com zíper, tudo bem direitinho. E é por isso que às vezes, quando a gente traz um pouquinho da informação, quando diz que antes da Bíblia tem a Igreja, muita gente não entende,
1: isso,
0: né?
1: Uhum.
0: Mas antes da Bíblia tem a Igreja, porque é a Igreja que preserva, é a Igreja que guarda, mas também é a Igreja que ouve a voz do Espírito Santo e diz: isso é a palavra de Deus, isso não.
1: Isso, sim. Eu comentava o sábado passado, né, teve o retiro da comunidade de São Francisco no sítio ecológico Frei Loreto, né, e fui convidado justamente para dar um tema sobre a introdução à Bíblia. E eu dizia para eles, perguntava, né, porque tinha muitos jovens lá, e perguntava um tema sobre a introdução à Bíblia. E eu dizia para eles, perguntava, né, porque tinha muitos jovens lá,

0: em que a tradição oral, né, a tradição oral manteve viva toda a história da salvação do Novo Testamento, essa nova aliança de Deus. Então, homens com seus erros, com suas dificuldades, né, com interesses particulares, muitos deles, né, por isso que alguns livros, né, os que chamamos livros apócrifos, não entraram no cânon da Bíblia. Por quê? Celebremos esta terça-feira passada, né, a festa do Natal, a Natividade de Nossa Senhora, né? Não existe na Bíblia, que nós temos agora nos livros canônicos, nenhum texto que fale para nós sobre a Natividade de Nossa Senhora. Livros oficiais da Bíblia, nenhum. Mas existe o Proto-Evangelho de Tiago, né, que é um texto antiquíssimo, como os primeiros livros do Novo Testamento, no qual uma tradição diz como foi o Natal de Nossa Senhora e que seus pais eram Joaquim e Ana, né? Então, a tradição, nós acreditamos, né, São Joaquim e Santa Ana, e celebramos a festa do Natal de Nossa Senhora, a Virgem Maria. Mas isto pertence à tradição oral, alguns textos que foram escritos, mas que estavam poluídos de algum pensamento, de algum movimento, de alguma ideologia, e por isso, depois de tantos anos, concílios, esforços, né, pela Igreja, chegar a concordar e a combinar quais eram realmente livros inspirados por Deus e por Deus e quais não, é que se chega a ter a Bíblia que nós temos hoje, né? Mas foram brigas duríssimas, difíceis, né? Não é simplesmente sentar-se e juntar. Não, foram anos e anos, vidas dedicadas totalmente ao estudo, à análise dos textos, para chegar a canonicamente, né, a canonicamente aceitar os livros que nós temos agora, né? Então, não é bem assim, não. Não é como um autor que se sentou. São muitos autores, né? Agora, Rowling, né, que sentou-se e escreveu toda a obra do Senhor dos Anéis, né? Muito bonito, tem não sei quantos livros sobre o Senhor dos Anéis, mas na Bíblia não existe isso. São muitos autores, muitíssimos anos, entre um livro e outro, né, que foi um esforço enorme da Igreja Católica para poder chegar a ter o que nós temos hoje nas mãos e chamamos de Bíblia.
1: É isso aí, meu querido e amado irmão Frei. Já queria agradecer em nome de todos os ouvintes a sua presença por estar nos ajudando a trazer o conhecimento, propagar o conhecimento e manter a nossa fé cada vez mais viva, né? Hoje, 10 de setembro, nós vamos também celebrar a festa de São Nicolau de Tolentino, né? O padroeiro da Ordem dos Agostinianos Recoletos. Nós vamos celebrar lá na comunidade de Santa Rita de Cássia às 19 horas com a Santa Missa. Nós queremos convidar você, meu irmão, com todo carinho, para juntos com nossos irmãos agostinianos recoletos, que esse ano estamos celebrando 100 anos da presença dos nossos irmãos agostinianos recoletos na nossa prelazia, e nós vamos lá junto com eles celebrar esse momento tão importante para a nossa prelazia e para a nossa paróquia. Frei, já quero convidar o senhor a dar as suas palavras finais, né? E eu já quero agradecer, porque logo em seguida eu vou convidar o senhor a dar uma bênção para nós. E só dizer que sábado temos encontro aqui na rádio, né? Também às 11 horas, todas as terças e todas as quintas. Domingo também, às 8 horas da manhã, nós temos celebração da palavra aqui na rádio. E como eu já falei, as programações da paróquia já estão normal, meu irmão. Então aproveite, né, as nossas programações e participe conosco. Frei, é com o senhor.
0: Muito obrigado, agradecer o espaço, né? Obrigado a vocês que ficam aí ligado conosco na Rádio Cultura FM, que segue o nosso programa Sou Católico, Sou Feliz. Obrigado a vocês que têm essas inquietudes também, às vezes, e enviam essas perguntas para nós podermos aqui neste programa esclarecer, conhecer, aprofundar na nossa fé. Porque, como dizia Santo Agostinho, não se ama o que não se conhece, né? Então, justamente para isso, para conhecer nossa fé, para conhecer a riqueza da fé católica, é que temos este espaço, este programa. E obrigado a você que fica aí ligado conosco e nos escuta, nos acompanha e também faz parte desta grande família da Igreja Católica e da comunidade da Rádio Cultura FM. Que o Senhor, pois, nos abençoe, nos acompanhe em todo momento.

0: neste mês da Bíblia nós possamos também descobrir a riqueza do amor de Deus com um espírito verdadeiramente de filhos de Deus, estar aí perto da palavra, lê-la, aprofundar, conhecê-la, buscar ter fome e sede da palavra de Deus. O Senhor esteja convosco.
1: Ele está no meio de nós.
0: Abençoe-vos Deus Todo-Poderoso, Pai, Filho e Espírito Santo. Amém.
1: Amém. Tchau, tchau e até sábado.

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0: É isso aí, boa tarde amigo ouvinte, boa tarde a você que estava aí ligadinho, sintonizado aqui, né, na programação do Top Brega, do meu parceiro Nico Saraiva. Agora continue comigo aqui na 87,9 ZYS364, é você de lá e eu de cá na apresentação. Eu, Vando Reis, e o Mistura Mix no ar, né, são 14 horas e 58 minutinhos. Quero aqui desejar aqui uma ótima tarde, uma ótima quinta-feira, né, de paz, de muitas bênçãos, né, que Deus possa continuar abençoando grandemente as nossas vidas, né? E desejar aqui também, né, uma boa tarde aí a você do Purus de Cima, você do Purus de Baixo, você dentro do Rio Paunim, Rio Serunim, Rio Mamuriá, né, você dos ramais, das fazendas, você aí das aldeias, nossos irmãos indígenas aí, estão sempre ligadinho aqui no programa. Nosso muito boa tarde, muito obrigado aí pela companhia e audiência aí de vocês.
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0: par. É isso aí, hoje quinta-feira, né? Solzão aí, botando pressão. Obrigado aqui, meu assistente aqui é o Bernardo, né, que está aqui comigo, a Bia, né, só aqui batendo papo aqui, né? Bernardo, quer falar alguma coisa? Mandar um alô aí pra moçada.
2: Boa tarde.
0: Aí, boa tarde, né? O Bernardo aqui dando uma boa tarde aí pro teu time, né, Bernardo? É. Tá sempre jogando aí às 5 horas, né?

0: É isso aí, e aproveitar aqui e mandar aqui um alô a você aí, né? Os mototáxis, táxi-frete, os motoboys, os carregadores, né? Os donos de banquinha, donos de churrasquinho, os donos de bares aí, sempre ligadinho aqui no programa, né? Nosso muito obrigado aí pela companhia, audiência, né? Aproveitar aqui, mandar aqui um alô para os nossos amigos aí, o pessoal lá da Ermídia, comunidade Ermídia, que tá sempre ligadinho aqui no programa, né? O Janei, a sua mãe, a dona Bela, o seu irmão Geon, que estão sempre ligadinho aqui no programa. Alô, seu Nego Júlio, aquele abraço aí pro seu Nego Júlio, né? Que tá sempre ouvindo a gente aí, é, lá na Rua das Palhas. Nosso muito boa tarde. É, meu amigo Gildo, comunidade São Morar, o Morro da Liberdade, onde estiver, né? Sempre ligadinho aqui no programa. Muito obrigado aí pela companhia, pela audiência. É sempre um prazer imenso a gente estar aqui. Também aproveitar aqui e mandar aqui um alô pro meu amigo Sobreiro, o homem da banquinha. Meu amigo Sobreirinha, sempre ligadinho aqui no programa. Meu amigo Manuel do Acreso, rapaz, que está aí na escola estadual Frei Mário Sabino, que hoje, né, pelo jeito, pôr o sal mais cedo. Inclusive, a Bia está aqui, né? Seu Torquato também, né? O seu Torquato. Alô, seu Torquato, é seu Torquato aí na Estrada do Macuti também, sempre ligadinho aqui no programa. É, quem mais aqui? A Ângela do Ouro Verde, é seu esposo, sua filha. Seu Bernardino aí na comunidade de Santa Vitória. Elisa Produções também, a sua mãe, a dona Francisca Ferreira, o seu pai Pipio, né, toda essa moçada maravilhosa. Elisa Produções aí de volta às festas aí no próximo final de semana, né, Elisa? É, também Antônia Nilde Apelada, sempre ligadinha aqui no programa. É, quem mais aqui? O Chido, já falei. Meu amigo Raimundo Louro, rapaz, sempre ligadinho aqui no programa. Nossa, muito boa tarde. Seu Raimundo Louro, que é flamenguista aí, sempre ligadinho aqui no Mistura Mix, né? Mandar aqui um alô também pro meu amigo Antônio Araújo, Zé Gonçalves, homem da voz de ouro. Meu amigo que é assim, daqui a pouquinho eu tá colocando teu áudio aqui, viu? Que é assim. A dona Safira também, que não perde a programação. Alô, dona Cleudina, aquele abraço aí pra dona Cleudina. Meu amigo Deba, o Louro Carpinteiro, seu João da Juba. Alô, Betinho da Sucã, aquele abraço também, sempre ligadinho aqui no programa. Meu amigo Raimundo Brasil, toda a família Brasil, seu Bernardino, é, seu Bernaldo, né? Seu Bajara, sua esposa aí, rapaz, sempre ligadinho aqui no programa. A dona Francisca, mãe do professor Isaías, né? Nosso muito boa tarde. Hoje, 10 de setembro, também quero aqui mandar aqui um alôzão pro meu amigo aí, que está completando mais uma primavera, que é o seu Raimundo Gabriel, né? Em nome aqui da Rádio Cultura de Paulinha, em nome do programa Mistura Mix, né? Em nome de todos os seus amigos, desejamos a você, viu, seu Raimundo, muita saúde, muita paz, muitos anos de vida, que Deus continue lhe abençoando. E dedicar todas as músicas do programa aqui pro seu Raimundo Gabriel, né? Que é um ouvinte que não perde uma programação aqui na rádio, né? Nosso muito obrigado aí pro seu Raimundo Gabriel, que tá sempre ligadinho aí e completando mais uma primavera, né, seu Raimundo? Também aqui, quero mandar aqui um alô pro Marcos aí, né? Que tá sempre ligadinho aqui no programa, né? O Marcos aí, é da choperia do Paixão, rapaz. É o Marcos aí, e o Bernardo quer mandar aqui um alô pro Marcos, né? É, deixa eu ver aqui, puxar aqui. E aí, Bernardo, o time do Marcos ganhou ontem?
1: Ganhou de 8-1.
0: 8-1 foi? Rapaz. E agora também nós estamos na final, viu, Bernardo? Amigos do Valmir versus Trilas. Vai ser bom, né?
1: Vamos ganhar.
0: Vamos ganhar? Então, beleza. Manda aí um alô aí pro teu avô, que ele deve estar ouvindo lá na Choperia do Paixão. Manda um salve aí pro teu avô aí.
1: Oi, avô. Como é que o senhor tá?
0: Olha, tá bom, né? Tá bom quem tá ouvindo lá, só ouvindo aqui. A Bia fica só rindo aí. Tira foto aí, Bia, dele e do Bernardo falando. É isso aí, pessoal. Né? Aqui também começando aqui o Mistura Mix aqui, né? 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É, o Chico aí. Chico, o Bernardo tá aqui, vai mandar um alô aí pra ti. Bernardo, fala aí.
1: E aí, Chico?
0: É, rapaz, o homem tá quase aqui, já falou, já sendo locutor aqui, né, Bernardo?
1: Aquele Chico,
0: é. É o Chico aqui, o Chico aqui do Baratão do Povo, em frente ao hotel. É, rapaz, o Chico aí, sempre ligadinho aqui no Mistura Mix.
1: Chico do café.
0: É, o Chico. Fala aí, o Chico do?
1: Café.
0: É, o Chico do café, que pega o café todo dia, né, Bernardo? É. 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Vamos aqui, meu amigo Kessin, deixa eu ver aqui o Kessin, cadê o Kessin aqui? Cadê o Kessin, o que, que ele falou aqui? Vamos ver o que o Kessin falou, vamos estar colocando aqui nos áudios aqui da rádio, vamos lá.
2: Boa tarde, meu amigo, rapaz.
0: Boa tarde, Kessin.
2: Manda três músicas do Cilado Batista, um alô pro Dr. Francisco, um alô pra você. E eu quero que você divulgue esse rádio no meio de comunicação da rádio.
0: Tá feito que assim, daqui a pouco tem três do Cisnando Batista aí, pro nosso amigo que assim, que tá ligadinho aqui no programa, né? Você aí que tá nos ouvindo aí de qualquer ponto, né? Hoje encontrei uma mulher também, mandou mandar um alô pra ela, mas esqueci, né, o nome dela, rapaz. A gente esquece, né? Mais uma vez aí, parabenizar todos os aniversariantes do dia, né? Em nome aqui do seu Raimundo Gabriel, que está completando mais uma primavera. Vamos dar uma sequência aí, né?

É isso aí, de volta aqui na Rádio Cultura de Paulino, programa Extremix. Boa tarde aí a todos, né? Parabéns aí pro meu amigo Raimundo Gabriel, sempre ligadinho aqui no programa. Muito obrigado aí pelo carinho, audiência, né? Sempre um prazer imenso a gente atender a cada um de vocês. E a você, né, que está trabalhando aí, você que está pegado, está no seu trabalho, nosso muito boa tarde. Mandar aqui um alô pro meu amigo Zenídio Barros aí, né, que está fazendo aí um trabalho aí, né, de... É, rapaz, tá chegando aí asfalto, tá chegando concretagem, onde não tem, isso é muito bom e muito importante pro nosso município.

0: seringueiro.
1: Valeu, meu amigo, é assim. Aproveitar aqui uma música aí do seringueiro, né? Aproveitar aqui e mandar aqui um alô todo especial a todos os seringueiros, né? O povo aí da farinha, do feijão, da melancia, né? O pessoal aí da agricultura aí, né? Que estão sempre ligadinho aqui no programa. Você que está em qualquer lugar, né? Nos ouvindo aí. Que tá na sua pesca também, na sua pescaria. Alô, dona Cleudina, aquele abraço aí pra dona Cleudina, que não perde uma programação, né, dona Cleudina? Um abraço aí todo especial, né? A dona Raimunda também, tá sempre sintonizada aqui na programação do Mistura Mix, né? E agora a gente vai de comercial, né? Vamos de comercial, né? Meus filhos estão aqui, daqui a pouquinho eu tenho que sair pra deixar eles, né? Vamos de comercial, daqui a pouquinho de volta com o Mistura Mix, né? Vamos lá, de comercial.
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6: Horas e 48 minutos.
7: É isso aí, de volta aqui na Rádio Cultura de Pauini, no programa Extra Mix, né? São 15 horas e 48 minutinhos. O Extra Mix, vou ter que sair de novo mais cedo, né? Então, né, Bernardo? Bernardo tá aqui, a Bia, né? 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obrigado aí pela companhia, parabéns aí pro meu amigo aí, Raimundo Gabriel, né, vou deixar as músicas aí, né, umas músicas aí pra você, tá, meu amigo, que Deus te abençoe, né, continue sendo esse cara bacana, gente boa, né, que tá sempre ligadinho aqui no programa, não só você, mas toda moçada aí que estão sempre ligadinho aqui no Extra Mix, obrigado aí, né, então desejar aqui uma boa tarde aí, né, Bernardo, pra todo mundo aí.
0: Uhum.
7: Boa tarde.
0: Boa tarde.
7: Então tá aí, boa tarde aí. Obrigado aí, amanhã se Deus quiser, dê tudo certo, estarei de volta na programação do Mistura Mix, tá, pessoal? Muito obrigado mesmo de coração. Fique com Deus e até amanhã, se Deus permitir. Fui. Nossa.

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1: Cara, eu tenho uma ansiedade do caralho, mano. Já mandei uma parte de mensagem pra essa filha da puta, mano. Tô achando que ela me bloqueou, mano. Ela achou uma fita ali no meu celular, tá ligado? Tentei dar um pinhão de louco, mas não constou não, cuzão. Foda-se. Sei que...

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1: Uma salva de palmas do Guerrinho, por gentileza.
2: Murilo Ruf, senhoras e senhores.

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você vai precisar, viu? Muito obrigado, cara. Que honra.

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1: O que eu mais gosto em você é esse seu dom de engolir as promessas que você faz.

0: Obrigado, meu velho.
1: Obrigado, meu mano.
0: Ô, rapaz.
2: Uma salva de palmas pro Luan Santana aí, galera! Que energia é essa?

0: MC Dani no rolê aleatório, senhoras e senhores.
1: Tamo junto, obrigado, viu?
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